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Povo abençoado, a paz do Senhor Jesus. Que coisa maravilhosa estar na presença do Senhor Jesus. Que domingo abençoado é esse, domingo tranquilo. Você que ainda não acordou, tá na hora de acordar, meu povo. O programa O Mensageiro está no ar, para assim trazer aquela palavra abençoada para o seu coração nesta manhã de domingo. Ela que sempre nos acompanha, mas no domingo acorda tarde, às vezes nem acorda, obrigado marido acordar, já está acordada. Meus parabéns, irmã Márcia. Vou até aplaudir, viu? Já está acordada e colocou, pastor, tô ligadinha no programa Mensageiro. Palmas para você, irmã Márcia. Ô, glória! Jesus é bom. Ela já está ligadinha no programa Mensageiro. Irmã Márcia, aquele abraço. A senhora sabe que eu brinco muito com a senhora, com o irmão Sidney. Ontem o irmão Sidney não quis cortar meu cabelo. Eu fui para a festividade cabeludo, feio, velho, como eu digo aqui, né? Ele não quis me deixar mais jovem, tá vendo? Mas, rapaz, e hoje vou de novo, cabeludo, feio, velho, porque o irmão Sidney não... Mas, rapaz, como é que pode? É brincadeira, gente. O homem, tô lhe dizendo que para cortar cabelo lá, você precisa agendar. Eu tentei agendar ontem, mas não deu certo não. Tinha uns 10 na minha frente. O homem é solicitado, viu? É por isso que eu digo, na hora que eu fazer o comercial aqui do nosso salão, que é um lugar que lhe deixa mais jovem, mais bonito, você procure agendar o seu horário, porque senão você não acha vaga não. Eu mesmo não achei mais, e eu tive que ir para a festa feio, velho, cabeludo, mas é assim mesmo. Jesus é bom. Como sempre, iniciamos o programa Mensageiro orando, e nós vamos orar mais uma vez aqui, pedindo para que o Senhor nos dê a sua direção, nos dê sabedoria. E é hoje, é hoje, é hoje, é hoje, meu amado Elias Silva, na quadra poliesportiva da Baixada. Você, meu amado, que está ouvindo, é o nosso convidado. Venha para essa festividade maravilhosa que nós vamos estar fazendo. É a junção das igrejas Assembleia de Deus São Mateus, Assembleia de Deus Madureira, Assembleia de Deus Ministério de Utinga. É isso aí. Estamos juntos ali para fazer a vontade do Pai. Vamos orar, depois eu vou

falar mais sobre a festa. Senhor meu Deus, Pai amado, Todo-Poderoso, mais uma vez, Senhor, estamos na Tua presença para glorificar e exaltar o Teu santo nome. Pai, eu Te peço nessa manhã de domingo que o Senhor nos dê sabedoria, nos dê entendimento, faz a Tua vontade em nossa vida. Pai, hoje é um dia especial, Pai. É o dia da nossa festividade. Naquela quadra, que o Senhor esteja no controle de tudo, Pai. Que toda honra e toda glória venha ser dada ali para o Senhor, meu Deus. Pai, que almas se rendam aos Teus pés. Que vida, Pai, venha para o Teu reino. Deus, nós aqui oramos, pedindo também, visita os hospitais, curando, libertando. Pai, visita as cadeias, libertando almas oprimidas e cansadas. Pai, visita cada lar nesta manhã, Senhor, fazendo aquilo que é impossível para o homem, trazendo a paz, a união, o amor de volta àqueles que perderam. E assim, Pai, eu oro e agradeço em nome de Jesus. É isso aí, meus amados. Estamos já aqui a todo vapor no programa O Mensageiro. Está também já ouvindo o programa O Mensageiro a nossa irmã Lélia com o presbítero Moura. Deus abençoe a vida desse casal abençoado, esse casal que Deus colocou na nossa vida, né? Esse casal aí que tem assim se dedicado, esse casal que tem assim nos ajudado assim poderosamente a fazer a obra de Deus. Presbítero Moura é um homem de Deus, a sua esposa Lélia, uma guerreira, uma mulher de Deus. Esse povo não desbota, esse povo não muda a camisa. Esse povo está sempre aposto ali para ajudar, para estar assim junto, batalhando. Um forte abraço, casal abençoado, que Deus abençoe. Só que agora de manhã nós vamos de Elias Silva. Hoje vai ser o programa Me Peça Louvor de Elias Silva. Hoje vai ser só de Elias Silva. Então vamos lá, hoje ele está aqui conosco. Quando for umas 5 da tarde, vou estar indo buscar o cantor Elias Silva ali na cidade de Bonito. Ele está no Bonito, já hospedado. E umas 5 horas, vou estar indo buscar ele ali para trazer para a cidade de Utinga. Então hoje nós vamos de Elias Silva, receba!

0: glória, não vire as costas para mim. Volte para casa, meu irmão. Meus amados, já estamos aqui com bastante gente entrando em contato conosco. E nós vamos passar aqui os recadinhos em nome de Jesus. Fala, minha amiga Leiliane. Pera. Agora vai. Pode falar, minha amiga Leiliane. Tô escutando.
1: Bom dia, pastor Roberto. Ligadinha no programa, viu? É, passa aí pra mim a música de Daniel e Samuel. Ofereço para todos que gostarem, que tiver ligadinho na Rádio Cultura. Que Deus abençoe nosso domingo. Um bom trabalho pro senhor. Deus abençoe todos nós. Um abraço. Fica com Deus. Quem fala, Leiliane, da Vaz dos Bois.
0: É isso aí, minha amiga Leiliane, de Vaz dos Bois. Vamos passar o louvor, sim. Seu pedido aqui é uma ordem. Daniel e Samuel, para quem gosta aí, receba!

0: a glória, está aí o louvor, viúva sem nada, a pedido da nossa amiga Leliane, de Vaz dos Bois. Que Deus abençoe a vida de Leliane, em nome de Jesus, viúva sem nada. Tá chegando recadinho, vamos lá, vamos ouvir os recadinhos. Fala, pastora Laraci!
1: Ô, pastor Roberto, bom dia, Pai do Senhor Jesus. Passando nesta manhã para dizer que eu estou ligadinha também no programa e pedir o louvor, Você Me Leva ao Deserto, do Ministério Zoe. Bom dia.
0: É isso aí, pastor Laraci. Nós vamos estar passando o seu louvor, sim. Agora, sei que a senhora gosta. Está aí a pastora Laraci, pastora que conheço há muitos anos, uma mulher avivada, uma mulher assim. Tamo junto, pastora Laraci, para fazer essa obra de Deus. Junto, como diz aí, né? Junto, juntinho. É isso aí. Vou passar esse louvor que a senhora gosta e ofereço para todos que estão ouvindo o programa Mensageiro. Daqui a pouco tem mais recado, viu?

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1: É isso aí, tá os nossos patrocinadores aí. Tem mais recadinho aí pra nós chegando. Meu amigo, meu irmão em Cristo Jesus, companheiro de jornada, de ministério, fala, presbítero Moura.
2: Pastor Roberto, abençoado, a paz do Senhor Jesus. Estou por aqui pelo sítio, mas quero dizer que estou à disposição, viu? Precisar de mim aí, qualquer coisa, fala aí no ar por aqui, antes de terminar o programa, ou me liga, que estou à disposição do Senhor aqui, viu? Pode me chamar aqui que eu estou indo aí. E também pedi um louvor de Elias Silva, ergue agora a cabeça, e oferecer para todos que estiverem na escuta, que à noite nós estamos lá, firme e forte na presença do Senhor Jesus. Um abraço, que Deus abençoe.
1: É isso aí, presbítero Moura, guerreiro. Fico muito grato pelas suas palavras e pode ficar tranquilo. Se arrochar aqui, daqui a pouco, quando eu sair da rádio, nós vamos estar indo ali para a quadra para colocar a cadeira no lugar, para colocar as coisinhas em ordem, para a noite receber você que vai estar conosco ali na quadra poliesportiva da Baixada. Pois é, presbítero Moura, qualquer coisa a gente liga para o senhor. E muito obrigado pela sua disposição, tanto do senhor como da sua esposa. Vamos tocar o louvor a pedido aí do presbítero Moura. Mas tem mais um recadinho, deixa eu ouvir mais esse recadinho. Fala, professora Nélia.
3: Bom dia, pastor Roberto, eu estou na escuta. Que Deus lhe abençoe, o senhor, sua família, toda a sua casa e os ouvintes. Estava aqui ouvindo, mas se o senhor puder passar um louvor de Gerson Rufino ou de qualquer outro, falando de Deus, para mim tudo é bom. Um bom dia, bom trabalho.
1: Ô, professora Nélia, paz do Senhor Jesus. Vamos passar assim um de Gerson Rufino. É o que a senhora quer escutar, é Gerson Rufino. Vamos tocar sim. Primeiro eu vou passar aqui o de Elias Silvas, a pedido aí do presbítero Moura. Eu não posso. O pedido do presbítero Moura é uma ordem, não posso deixar de passar. E depois do de Elias Silva, nós vamos estar passando aí Gerson Rufino, sim, para a senhora, professora Nélia. Vamos de Elias Silva, é hoje. Hoje na quadra poliesportiva da Baixada, a partir das 7 horas, vamos estar lá fazendo aquela festividade para o Reino do Céu, com o cantor Elias Silva e ministrando a poderosa palavra de Deus, pastor Renato aí da cidade de Wagner. Erga a cabeça, meu irmão!

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1: É isso aí, tá, os nossos patrocinadores. Vamos agora de Gesso Rufino, a pedido da nossa irmã, professora Nélia.

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glória. Olha eu aqui, como diz o louvor aí de Gerson Fino, né? O inimigo talvez até pensou que você iria parar, meu amado. O inimigo muitas das vezes até pensou que você iria desistir. Mas Deus chegou primeiro e olha você aqui, né? Para honra e glória do nosso Deus. Hoje nós vamos dar uma adiantada no programa, porque eu tenho muita coisa para fazer hoje. Hoje é a nossa festividade e eu tenho muita coisa para fazer. Daqui a pouco tem que abrir a quadra para os meninos instalar o som, arrumar as cadeiras no lugar. A banda vai levar os instrumentos. Então vamos correr, porque o dia está pequeno. Tenho que anunciar ainda no carro de som hoje, daqui a pouco saindo da rádio, hoje de manhã, à tarde. Vai ser benção, vai ser benção. Todo corre é benção. Mas deixa eu falar aqui dos nossos patrocinadores. Primeiro eu quero mandar um abraço aqui para o meu irmão, amigo, Sidney. Aquele abraço, Sidney. Hoje a irmã Márcia lhe deu 1-0, viu? Hoje você foi quem ficou dormindo e ela foi quem acordou cedo. Eu vi aí que ela cediu, já botou: pastor, tô ligado no programa. Mas é isso aí. Mas eu sei porque você acordou tarde. Você acordou tarde porque você deve ter saído ontem tarde do salão, né? Não cortou meu cabelo, não fez minha barba. Tô aqui daquele jeito, velho, cabeludo, como eu digo. Mas Deus sabe de todas as coisas. Vamos lá, vamos para os nossos patrocinadores. Quero mandar um abraço para Luiz da Mata Verde. Seu Luiz da Mata Verde, aquele abraço. Quero mandar um abraço aí para o pastor João, aí de Volta Grande. Aquele abraço para o senhor. Pastor João, me manda o seu CD aí em PDF para me colocar aqui, porque eu já procurei aqui no programa do mensageiro aqui, não achei. Quer ver? Deixa eu ver se eu acho aqui. Aí não acha, não tem mais aqui. Não, não acha mais. Me manda aí PDF que eu vou estar passando o seu louvor aqui. Mas vamos falar dos nossos patrocinadores. 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

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Vou passar mais um louvor aqui de Elias Silva. Depois do louvor de Elias Silva, nós vamos estar entrando na Palavra de Deus. E o tema da Palavra de Deus hoje é: Deus ainda vai te dar força. Escute bem, fique até o final. Deus ainda vai te dar força. Vamos lá, mais um louvor de Elias Silva.

0: essa aí, povo abençoado. Tá aí o cantor Elia Silva, que vai estar conosco. É hoje, é nesse domingo, na quadra poliesportiva da Baixada, a partir das 7 horas da noite. Quer dizer, a partir das 19 horas. Venha estar conosco, você é o nosso convidado. Vamos para a palavra? Mas antes da palavra, eu quero parabenizar você que completa mais um ano de vida hoje. Você que está ficando mais velhinho ou mais velhinha hoje. Deus abençoe a sua vida poderosamente. Para não ficar só nas minhas palavras, eu quero cantar os parabéns para você.
1: Parabéns, parabéns, parabéns para você.
0: Recebo meus aplausos. Ô, glória, Deus abençoe a sua vida poderosamente nesse dia especial. Vamos para a palavra? Não sai daí não, fica até o final. Deus tem uma palavra para você. Vamos, pastor Moisés, prega para esse povo.
2: Dessa empresa, sabe por quê, irmão? Enquanto tu não era empresário, tu orava. Deus te deu uma empresa, Deus ganhou um empresário e perdeu um amigo. Deus ganhou um cantor e perdeu um amigo. Porque aí, sabe o que acontece? Você está trabalhando tanto, correndo tanto, que você tem tempo para tudo, mas não tem tempo para orar. Hebreus capítulo 12, versículo 12. Tem como colocar aí na nova tradução, na linguagem de hoje? O pessoal da mídia consegue colocar? Se tiver como... NTLH. Ah.

Pode se assentar. Quantos desejam ouvir a palavra de Deus? Meus queridos irmãos, a fé é uma maratona. A Bíblia diz que nós carregamos a cruz todos os dias. Todos os dias lutamos, todos os dias batalhamos, todos os dias pelejamos. E certo é que a nossa vida é marcada por batalhas, guerras, muitas delas renidas, grandes, terríveis. E aqui em Hebreus capítulo 12 é um capítulo de conselhos. E ele não começa a tratar, pastor Vinícius, ele não começa a tratar Messias da mão preguiçosa. Ele não está falando da mão omissa. Ele não está falando da mão negligente. Ele não está falando da mão preguiçosa. Ele está falando da mão cansada. Ele está falando da mão. Uma coisa é uma mão preguiçosa, outra coisa é uma mão cansada. Nós, por sermos feitos de carne e osso, você pode ter muita fé, você pode ter muita coragem, você pode ser um ótimo trabalhador, uma exímia mãe, pai, etc, etc. Mas você é gente, e como gente você cansa. Isaías capítulo 28 está escrito assim: tu não ouviste? O Deus dos céus, o Deus dos céus, não se cansa e nem te fadiga. Diga para o teu irmão assim: mas é o Deus dos céus. Diga para ele: você não é o Deus dos céus, você não é. É o Deus do céu que não se cansa. O Deus do céu não se cansa nem se fadiga. Mas ele dá força para quem está cansado. E ele multiplica a força daquele que não tem nenhum vigor. Aí sabe o que o versículo abaixo diz? Até os jovens se cansam, tropeçam e caem. É escrito lá. Até os jovens, diga comigo, cansa, tropeça e cai. Mas levanta comigo assim as duas mãos aos céus. Pega a mão do irmão que está ao teu lado. Diga para ele assim: mas os que esperam pelo Senhor terão suas forças renovadas. E subirão com asas como águia. Correrão e não se cansarão, caminharão e não se fatigarão. Eu queria em alguns minutos mostrar para os irmãos sobre o mistério das mãos. Por que que a Bíblia diz: orai com as mãos levantadas? Qual o sentido disso? Se oração sai da minha boca e do coração, o que que tem a ver com a minha mão? Por que que a Bíblia diz: levantai as mãos em todo lugar? Por que que quando nós vamos orar por um enfermo, a Bíblia diz assim: e porão as mãos? O pastor cantou vários hinos da harpa aqui, eu estava ali querendo que ele cantasse um, mas não estava no repertório do Espírito Santo. Quem sua mão no arado constante? Tá bom, vocês pedacinho mesmo. Tem um mistério nas mãos. Quando você vai para a Bíblia, tem todas as vezes que a Bíblia diz: levantai as mãos, imponha as mãos, coloque as mãos. Só que aqui está falando de uma mão cansada, de uma mão. Então, me escute só alguns minutos. Existem pessoas que não estão em ação, não são preguiçosos, não são negligentes, não são omissos, mas as mãos cansaram. Teve uma guerra muito importante de Israel contra Amaleque na conquista da terra prometida. E a Bíblia diz que Deus diz para Moisés: o exército vai para a guerra, os homens vão para a peleja, agora tu sobe ao monte e lá no monte levante as suas. Aí a Bíblia diz que Moisés subia ao monte, e lá no monte, quando ele levantava as mãos, olha que coisa, a Bíblia diz que quando Moisés levantava as mãos, Amaleque perdia, Israel vencia. Só que as mãos de Moisés pesaram, cansaram. E a Bíblia diz que quando as mãos de Moisés cansaram,

Moisés baixou as mãos. Quando Moisés baixou a mão, a guerra inverteu e Amaleque vencia e Israel perdia. Olha para o teu irmão e diga para ele: há um mistério no levantar das suas mãos. Levanta comigo assim as duas mãos aos céus. É por isso que a gente pede para levantar as mãos aos céus. Você sabia que as suas mãos levantadas é um sinal de que enquanto as suas mãos estão levantadas aqui, tem uma batalha sendo vencida lá. Você está levantando as mãos aqui e Deus está trabalhando lá. Você está levantando as mãos aqui, os demônios estão caindo lá. Pegue a mão assim, levanta bem alto, que eu quero falar. Eu quero falar o que Deus colocou no meu coração quando eu estava sentado ali. O inimigo sabia que um dia eu e você nos cansaríamos. E ele sabia que o dia que nós cansássemos, nossas mãos abaixariam. Mas a Bíblia diz que quando a mão de Moisés baixou, pega a mão do irmão que está do lado, senão ela vai baixar também. Pastor Vinícius, o Messias, sabe o que aconteceu quando a Moisés cansou? O Moisés está com a mão assim, ó. Aí ele cansou. Quando ele cansou, Deus mandou dois amigos, dois companheiros. Escuta. Antes deles ajudarem a Moisés, eles empurraram uma pedra e Moisés sentou em cima da pedra e descansou na pedra. Onde Moisés descansou? Efésios capítulo 2, versículo 20. Jesus é a pedra. Sabe o que Deus está dizendo? Quando suas mãos cansarem, quando você ficar fadigado, deprimido, estressado, quando você pensar em jogar tudo para cima, baixar a mão, largar a casa, chutar o pau da barraca, jogar tudo para cima, desistir de tudo, Jesus está dizendo: escora em mim. Pode escorar em mim que eu vou te segurar. Pode descansar em mim que eu vou segurar você em mim. Aí sabe o que a Bíblia diz? Que Arão e Ur, cada um pegou uma mão, e eles sustentaram a mão de Moisés levantada. Você pode sustentar a mão de alguém levantada essa noite? Porque Deus te chamou para isso. Deus não te chamou para baixar a mão das pessoas. Deus chamou você para levantar a mão delas. Levante a mão do teu irmão lá em cima e por um minuto dê uma palavra de ânimo, uma palavra de bênção para a família dele, para a casa dele. Diga para ele: as tuas mãos levantadas há um mistério de Deus, há uma vitória de Deus. Você não pode desistir naquela casa. Você não pode desistir naquela empresa. Você não pode desistir desse matrimônio. Sabe por quê? Porque você é as mãos que Deus consagrou para levantar lá. E hoje eu estou liberando uma palavra aqui de profecia, de olho aberto. Levantai as mãos cansadas. Agora vem cá, irmãos. Falei tudo isso para chegar aqui. A lógica, pastora, não é levantar a mão cansada. A lógica é baixar. Sabe como que o inimigo convenceu um monte de gente de Deus? Você cansou e tem direito. Você não é preguiçoso? Você não é negligente? Se eu fosse você, eu parava de pregar. Se eu fosse você, eu parava de pregar, de cantar, de ser pastor. Se eu fosse você, eu saía desse departamento. Sabe por quê? Porque você está cansado. Deus não pode te chamar de preguiçoso porque você não é preguiçoso. Deus não pode te chamar de negligente porque você não é negligente. Então abaixa a mão por um tempo. Você sabe o que é levantar uma mão cansada? Uma mão cansada? É tirar força da fraqueza. É se esforçar quando você está sem ânimo, sem coragem, sem vontade, sem fervor, sem entusiasmo. Sabe o que é levantar a mão cansada? Posso falar ou não? Irmãos, eu não estou mudando a mensagem. Eu estou ficando velho. E tem coisa que a gente só aprende com a idade e com a experiência. Quando eu era um pregador mais novo, eu dizia assim: dá glória a Deus, seu geladeira. Dá glória a Deus, seu crente frio. Até eu entender que tem gente que a força dele foi só chegar aqui no culto. Ele não aguenta levantar a mão. Nem ele é frio, pastor. Não, irmão, ele não é frio, não. Ele entrou aqui hoje arrastado. Ele entrou aqui hoje quebrado. Eu entendo que tem pessoas que não dá glória a Deus o tempo todo. Não é porque ele não é fervoroso, não. Ele queria ser, mas ele está cansado. Mas hoje Deus está te pedindo: esforça um pouquinho.
Pastor, mas eu não estou sentindo nada. Dá um glória a Deus a si mesmo. Pastor, eu estou com vontade de levantar e ir embora. Não, levanta e vai embora não. Levanta para cantar, se esforça. Tira a força da fraqueza. Diga para esse irmão que está ao teu lado, hoje nós vamos tirar a força da fraqueza. Sabe o que é levantar a mão cansada, irmão? É levantar para orar com sono. É entrar ali pela, é entrar por aquela porta, ver um monte de gente animado no culto e dizer: Jesus, eu queria estar com o ânimo dessa pessoa, mas não estou não. Eu queria estar animado igual essa irmã está, mas me perdoa, Jesus, eu não estou não, eu estou cansado. Mas eu, uma coisa o Senhor está vendo, eu estou levantando as mãos cansadas. Você sabe o que é levantar as mãos cansadas, Messias? É ter que subir aqui em cima do altar e cantar, precisando que alguém cante para você. E você dizer: Jesus, hoje eu só queria ouvir, mas o Senhor está vendo, Jesus, eu estou levantando as minhas mãos cansadas. Você sabe o que é levantar as mãos cansadas? É ter trabalhado o dia todo como você trabalhou, passou raiva, pegou trânsito, passou raiva com gente, recebeu ligação, má notícia, deu uma vontade de ir para o sofá, deu uma vontade de ir para a cama, deu uma vontade de ligar o ar e assistir o filme. Mas aí você diz: Jesus, cansado eu estou, mas eu vou levantar as mãos cansadas. Quem tem coragem de levantar as mãos cansadas aqui? Deus vai te dar força essa noite. Deus vai renovar tuas forças essa noite. Deus vai renovar teus ânimos essa noite. Deus vai te dar força. Quem crê, quem recebe força de Deus aqui, glorifique a Deus. Glorifique a Deus, porque há um mistério no levantar das tuas mãos. Você sabia que às vezes quando você faz assim com a mão, um demônio cai, uma sepultura fecha, uma porta abre, uma vitória chega? O inimigo está querendo nos cansar a ponto de pararmos, mas nós tiraremos força da fraqueza e nos esforçaremos. Quem entende isso, diga glória a Deus. Primeiro, levantai as mãos cansadas, ou fortalecei as mãos cansadas. Agora diz assim, olha, fortalecei, diga comigo, fortalecei os joelhos enfraquecidos. Me ajude, diga para o teu irmão assim: se você não se esforçar para levantar as mãos cansadas, os seus joelhos vão se enfraquecer. Cuidado para o problema da mão não chegar no joelho, porque aí o inimigo vai te tirar da oração. Se o problema da mão chegar no joelho, você vai entrar aqui na igreja dizendo: estou cansado de orar por gente que não muda, estou cansado de orar por gente ingrata, estou cansado de orar e não ver resultado. Você já está com o joelho enfraquecido. Escuta aqui o que eu vou lhe dizer. Você já percebeu que quando um crente está com saúde no joelho, ele não precisa de despertador para orar não. Deus acorda ele. Ele acorda na hora certa, no momento certo. Quando o joelho está enfraquecido, o anjo pode chutar ele e jogar ele fora da cama, que ele não ora. Quando o teu joelho está enfraquecido, eu estava dizendo isso para o pastor hoje, nós perdemos tanta coisa boa, irmão. Eu fico vendo, você quer ver ficar bravo, você quer discutir comigo, você quer arrumar confusão comigo? Fale mal dos velhinhos da igreja para mim. Ah, aqueles pastores analfabetos, aqueles pastores, não fala não, fala com qualquer pessoa, não fala comigo não. Se você falar, eu vou pular com os dois pés em você. Você pegou o bonde andando, você nasceu ontem, você nunca abriu uma igreja, você nunca andou a pé para dar ceia para ninguém. Você nunca dirigiu o culto em lamparina. Nunca. Você nunca atravessou um rio a barco para evangelizar uma pessoa do outro lado. Então baixa teu tupete e se ponha no teu lugar. Você pegou o bonde andando, tá? Dá licença. Não vem falar mal de quem fez a história, não. Você pegou o bonde andando. Segunda coisa, é, pastor, os cultos eram o quê? O culto era bom demais, irmão. Tinha uma campainha no púlpito assim, ó, para tocar e chamar os crentes, sabe por quê? Porque todo mundo chegava na igreja e fazia o quê? Ajoelhava para orar. Hoje, enquanto alguém não pega o microfone, é gente vendendo revista, vendendo coisa, batendo papo, falando de time, falando não sei o quê. Sabe por quê? Porque até o culto começar não é culto, é feira. Sabe por quê? Diga para o teu irmão assim: porque teu joelho está fraco, irmão. É esse joelhinho fraco seu. Aí sabe o que está acontecendo quando nossos joelhos enfraquecem? Quando nossos joelhos enfraquecem, o pé manca. Começa na mão, desce para o joelho e vai para o pé.
Olha para o teu irmão, tem para esse irmão, tu está com cara de gente que está com problema. Para falar, para pôr na minha conta. Olha para o teu irmão, só de olhar para o teu joelho, eu estou vendo que isso é joelho de gente fraca. Liso igual um vidro. Isso não ora nem para comer, irmão. Levanta comigo as duas mãos ao céu. Jesus vai fortalecer teu joelho. Não, levanta comigo bem alto as mãos. E não adianta não, a senhora, o senhor, a dondoquinha de Jesus aí. É, pastor, e cada um ora do seu jeito. Nada, irmã. A senhora passa 3 horas na frente da televisão. A senhora é ruim de oração mesmo. Você fica na internet o dia todo. Eu passo o dia todo batendo papo. A gente vai orar 10 minutos e não tem argumento para falar com Deus. A gente consegue ir para o shopping, passar o dia todo no shopping, passar a noite toda numa festa, o dia todo na internet, assistir. Tem gente que assiste 10 capítulos da Netflix num dia. Não consegue passar 10 minutos de joelho. Olha para o teu irmão e diga assim: tu é um joelho fraco, irmão. Tu é um joelho fraco. Tu está querendo ainda que eu te elogie ainda e diga que teu joelho é forte? Mas Deus vai curar nosso joelho. Rebarguidova seremia. Chore me candarai. Levanta comigo as duas. Nós vamos voltar a ser crente de oração, irmão. Deus vai fortalecer nosso joelho. Nós vamos voltar a orar. Nós voltaremos a ter uma vida aguda de oração na presença de Deus. Quem crê nisso, diga glória a Jesus. E você está achando que eu estou falando só de tu? Eu estou falando de mim também. Porque eu não consegui manter a vida de oração que eu tinha. Não consegui. Meus joelhos enfraqueceram. Era melhor que eu tivesse menos agenda. É melhor que eu nem tivesse tornado pastor, mas continuasse sendo o crente de oração que eu era. Era melhor. Era melhor Deus não ter te dado essa empresa. Sabe por quê, irmão? Enquanto tu não era empresário, tu orava. Deus te deu uma empresa. Deus ganhou um empresário e perdeu um amigo. Deus ganhou um cantor e perdeu um amigo. Porque aí, sabe o que acontece? Você está trabalhando tanto, correndo tanto, que você tem tempo para tudo, mas não tem tempo para orar. Mas hoje Deus vai fortalecer nosso joelho. Quem crê nisso, diga glórias ao nome de Jesus.

maior ferramenta que nós temos se chama oração. A ferramenta mais poderosa que nós temos se chama oração. Eu, pastor Vinícius, lembra disso? Você sabe por que o crente que sabia menos orava mais? Não é porque eles eram analfabetos, não. É porque tudo que eles iam fazer, eles oravam para fazer. Oravam. Para mudar de casa, tem gente que passava meses orando. Para fazer um negócio, meses orando. Para trocar uma pessoa de departamento, meses orando. Casar? Deus tinha que mostrar para a pessoa, não é ficar usando profeta, não. Dar sinais. Hoje, irmão, ninguém quer orar para nada. As pessoas estão querendo errar. Eu estou denunciando faz muito tempo e o povo fica brigando comigo. Nossos altares estão infestados de bruxos e adivinhos. Gente cheia de demônio que fica revelando placa de carro. Sei, tudo mentira. 99% é tudo mentira. Mas o povo gosta, sabe por quê? Porque não existe neles discernimento de espírito. Deus está falando, eles pensam que é o diabo está falando, eles pensam que é Deus, e virou uma farofa. Mas diga para o teu irmão, Deus vai fortalecer teu joelho. Olha para o teu irmão e diga assim, crente de joelho forte não é enganado não, irmão. Eu quero ver você enganar um crente de oração. Não engana. Crente de oração vive debaixo de uma direção e revelação do Espírito. Diga glórias ao nome de Jesus. É, pastor Vinícius, tem muito tempo que eu estou falando nisso. Mas aí sabe o que acontece? Esse povo lá vai só crescendo, enganando e sendo enganados. E às vezes os verdadeiros profetas de Deus são repugnados. Esses dias o pastor Vinícius me apresentou uma pessoa que eu disse, pastor Vinícius, existe gente assim ainda? Eu achei que não existia mais não. Profeta como nos tempos da Bíblia. De coisas profundas. De coisas... Existe. Eu sou dos dons espirituais. Eu sou usado nos dons espirituais. Eu acredito nos dons espirituais. Mas infelizmente virou brincadeira. Sabe por quê? Por causa dos joelhos fracos. Irmãos, onde... Escuta aqui o que eu vou lhe dizer. Eu fui pregar na Bahia. No ano passado, esse ano voltei na mesma igreja. Estou pregando e olha que eu não sou esse crente de oração que você está pensando. Você deve estar olhando para mim dizendo, nós pastor deve orar demais. Eu não estou aqui para te enganar não, irmão, não oro demais não. Estou aqui para mentir para você não, tu nem sou hipócrita não. Deixa eu te dizer um negócio. Pastor Lucas, eu estou pregando. Deus falou para mim assim, tem uma pessoa do satanismo infiltrada nessa igreja, trabalhando no departamento infantil há 6 meses. Eu disse, e agora Jesus? Eu disse, agora tu fala no microfone. Eu disse, meu Deus do céu, como é que fala um negócio desse no microfone? Como é que eu vou falar um negócio desse? Pensei, falei. Quando eu falei, um rapaz se levanta, o pastor me cutuca atrás e diz assim, aquele lá, ó. Eu já estava desconfiado. Tá lá, ó, sai, trabalhando com as nossas crianças, colocando maldição na vida das nossas crianças. Sabe por quê? Por causa de uma igreja de joelho fraco. Quando a igreja fortalece o joelho, irmão, o furunco é exprimido, o mal aparece, o diabo cai por terra, as coisas são reveladas. Levanta comigo as duas mãos aos céus. Pegue a mão do teu irmão, sem ofensa, que nada do que eu falo aqui é para machucar ninguém. Eu amo todo mundo. Olha para o teu irmão e diga, Deus vai fortalecer esse joelho enfraquecido aí, irmão. Deus vai fortalecer esse joelho enfraquecido. Deus está levantando hoje mãos fracas. Hoje Deus está levantando mãos cansadas e está dando força para joelhos enfraquecidos. Tem alguém que por um minuto pode dar glória a Deus, porque Deus vai fortalecer a nossa vida de oração. Ó, a mão é cansada, o joelho é enfraquecido, mas o pé é manco. É o quê? E olha o que tem uma tradução que diz assim, e aquele que manca, e aquele que, olha o que está escrito lá, não se desvie totalmente. Você pode repetir isso? Mas se não é para desviar totalmente, é porque está mais ou menos. Só que o plano de Deus não é o pé que está dentro e para fora.
O plano de Deus é o pé que está fora vim para dentro. Escute isso aqui. Começou na mão, foi para o joelho, agora o pé está mancando. E tem um monte de gente conhecedor do evangelho que está assim, ó. E tem um monte de gente que conhece o evangelho que está assim, ó. E tem um monte de gente dentro da igreja que está assim, ó. Um pé dentro, um pé fora. Um pé com Deus, um pé com o diabo. Um pé no limpo, outro pé no sujo. Um pé andando no caminho que o Senhor me guia sempre. O outro pé em caminhos tortuosos. Mas aqui está dizendo que será feita veredas planas. Eu tenho um amigo chamado Eliel. E ele é um teólogo muito estudioso. E ele me ensinou uma coisa que eu fiquei impressionado. Os pastores no Antigo Testamento, eles tinham que ter um bom currículo para arrumar trabalho. Você já trabalhou para quem? Ah, já trabalhei para fulano, para Jessé, para Davi, para João. Então, ô João, o Moisés trabalhou para você? Trabalhou. Como é que era o serviço dele aí? Extraviava muita ovelha, perdia muita ovelha, lobo comia muita ovelha, leão comia muita. Não, Moisés trabalhou aqui. Foi a melhor gestão. O rebanho cresceu e tal. As ovelhas eram protegidas. Então, quando Davi vai falar com Deus, ele está com tanta vontade de ser crente, de andar num caminho reto, que o pastor, para ter emprego, precisava de um bom nome. De quê? Aí, em vez dele dizer: Deus, me guia pelas veredas da justiça, por amor a mim. Davi é muito esperto, irmão. Ele diz: me guia pelas veredas da justiça, por amor do Senhor. Se eu desviar até do Senhor, eles vão falar mal. Se eu andar mancando, eles vão dizer que o Senhor perdeu uma ovelha. Se eu andar mancando aí, vão dizer que o Senhor perdeu um crente. Então, por amor do seu próprio nome, me guia pelas veredas da justiça. Me ajude a andar por um reto caminho. Me ajude a andar pelo caminho da retidão. Toca na mão do teu irmão, que eu já vou terminar já já. Diga para ele assim: Deus vai ajudar você levantar as mãos cansadas. Diga para ele: Deus vai fortalecer seus joelhos. E Deus vai acertar seus passos. E eu quero liberar uma palavra aqui. Ah, pastor, esse camarada que está meio na igreja, meio fora, meio crente, meio na carne, tá bom, logo é de ir para o mundo. Tá não. Aquele que manqueja não se desvie totalmente. Hoje Deus não vai expulsar para fora quem está mais ou menos crente, mais ou menos desviado, mais ou menos não. Jesus vai pegar o pé que estava fora e vai puxar para dentro. E você vai andar por um reto caminho, por um caminho plano. Diga glória ao nome de Jesus. Eu quero liberar uma palavra aqui, que quem está fraco vai fortalecer, quem está pecando vai reconciliar, quem está caído vai se levantar, quem está mais ou menos na fé vai firmar na fé, porque aquele que manqueja não se desviará totalmente. Quem acredita que Deus vai acertar seus passos aqui? Quem crê nisso? Fica de pé comigo, por favor.

0: Esses dias eu estou pregando pouco, acho que eu estou velho mesmo. Eu estava hoje à tarde, o pastor me deixou hoje à tarde. A gente fez um podcast junto. Eu tenho um amor muito especial pela vida do pastor Vinícius. Ele é um grande amigo. E aí eu fui para o quarto e fui tentar orar um pouco. Eu estou tão ruim de oração que para orar eu tenho que tentar. E eu fiz esse pedido para Deus. Falei, oh Deus, fortaleça meu joelho. Eu já fui de oração, Senhor. Eu sei o que é passar uma madrugada sem tirar o joelho do chão orando. Eu não consigo mais. Eu passava uma semana tomando água, sem comer um grão de arroz. Hoje, se eu ficar um dia em jejum, no outro dia eu levanto com a vista turva, com vontade de desmaiar. Eu falo, Jesus, eu estou fraco demais. Não estou aguentando fazer um jejum, Jesus. Cansei de dormir em cima da... Esses dias um irmão falou para mim assim, pastor, tem um mistério na tua vida assim, com a questão da palavra. O senhor prega simples, mas assim, é edificante. Eu falei, irmão, eu já fiz tanta coisa que para as pessoas eram loucura. Eu nunca fui um bom de mente. Eu nunca fui um grande teólogo. Eu nunca soube falar o português correto. Mas sabe o que eu fazia? Eu orava, orava, orava, orava, orava. Depois eu pegava a camisa, levantava a camisa, enfiava a Bíblia em cima do coração e dormia com a Bíblia dentro do meu peito, dizendo, Jesus, me ensina a pregar, que quando eu for falar para a tua igreja, eles recebam. Eu estou colocando essa Bíblia aqui, Jesus, de forma simbólica, mas faz ela entrar dentro de mim. Faz a palavra da ciência, do conselho, do conhecimento. Jesus, fortaleça meu joelho. Fortaleça as minhas mãos cansadas. Eu ficava contando a hora para ir para os aeroportos pregar. Eu ficava contando a hora para o culto começar. Agora eu fico contando é para acabar. Minhas mãos enfraqueceram. Meus joelhos também. Mas hoje eu estou pregando aqui para mim e para você. Ué, a gente tem que esforçar. Não é possível, irmã, que a senhora vai concordar em levar essa vida sem oração. Essa vida sem esforço. Ah, pastor, hoje eu estou com dor de cabeça. Meu irmão, vem com dor de cabeça. Pastor, eu estou... Não tem problema não, irmão. Tem que vir. Olha, eu... Os irmãos lembram da cantora Fabiana Anastácio? Quem lembra? A Fabiana Anastácio, nós congregávamos na mesma igreja, no mesmo ministério, né? E ela e o pastor Rubens, que era o esposo dela, dirigiam uma igreja num lugar chamado Jardim Santo André. E lá tinha um morro assim, ó. Assim. Você subia com o carro e tinha a impressão que o carro ia voltar, cair. E eu tinha um Voyagezinho velho, irmão, com escapamento solto. E eu tô subindo o morro. No meio do morro, uma velhinha com um lenço na mão, uma mão aqui e a outra aqui, ó. Indo pro ciclo de oração. Parei. Parei o carro, só está indo para a igreja, para a tarde da benção? Estou, entra aí. Bom, sei lá quem usou eu aquele dia. A irmã entrou, eu comecei a dar uma lição de moral para a irmã. A senhora não tem idade não para vir para a irmã, olha a idade da senhora. Só está toda suada, só tiver um problema cardíaco. Subir um morro desse. Não, a senhora vem na ceia, aí vem um dia que der. E ela deixou eu falar, e ela caladinha, só assim, ó. Quando eu terminei de falar, ela falou para mim, eu te repreendo em nome de Jesus. Falei, eita, para quem está me usando não é Jesus não. Mas a senhora me repreende por quê? Ela disse assim, eu tenho que me esforçar. Mas não tem ninguém para trazer a senhora de carro, né? Eu disse, tem não, é a pé. Falei, mas ela falou, tenho pressão alta, sou cardíaca. Mas o senhor sabe quantas pessoas estão aqui debaixo desse joelho? O senhor sabe quantos pastores estão aqui debaixo desse joelho? O senhor sabe quantos parentes meus estão aqui debaixo desse joelho? Então eu tenho que subir o morro devagarinho, mas tenho que subir. Remaia Súria Ergue. Diga para o teu irmão, Deus vai fortalecer teu joelho aqui hoje, irmão. Hoje você vai sair desse culto com vontade de orar. Você vai sair desse culto com vontade de jejuar, de ler a Bíblia. Você vai sair desse culto dizendo, eu vou me esforçar no cansaço. Eu quero que os meus joelhos sejam fortalecidos. E eu quero que o meu pé pare de mancar. Eu quero que Deus faça para mim caminhos planos. Levante comigo as mãos aos céus. Ih, rapaz, tem uma irmã ali com a mão cansada. Ajuda ela, Jesus. Bem assim, bem alto. Uma irmã vai escolher uma irmã agora. Um irmão vai escolher um irmão. Agora para mim, faz diferente não. O que eu vou falar aqui agora é para mexer com você mesmo. Você já passou em frente a um boteco cheio de bebo, irmão? Ele se abraça de um em um minuto. Epa! Num estádio, gente que nunca se viu na vida. Ó. Você, qualquer lugar que você vai, as pessoas, quem é mole para fazer isso é os crentes. Os crentes é cheio de nume toque. Cheio de, é assim ou não é? Se esse irmão que está do seu lado e não é capaz de receber um abraço de outro crente, irmão, tá bom de Jesus dar, chamar a senha dele, tá ou não tá? É, tá bom de Jesus dizer, rapaz, tu não serve nem para viver. Levanta a mão assim como quem vai abraçar alguém. Porque como Arão e Ur segurou a mão de Moisés. Como Deus tem te dado e me dado amigos de oração. O irmão não sabe a alegria que eu fico, irmão. De vez em quando eu levanto de manhã, quando eu vou olhar no meu celular, 3, 4 áudios de oração de alguém que estava orando por mim na madrugada. Jesus, abençoe o pastor Moisés. Guarda ele na estrada, guarda ele no avião. Guarda ele, seu guarda o filho. Irmão, isso é maravilhoso, isso é extraordinário. Tem nada melhor do que ter um amigo de oração. Tem tanta gente para fazer fofoca com o teu nome, para te prejudicar, para te fazer mal, para te ofender, para te machucar. Hoje Deus preparou uma pessoa para segurar tua mão. Hoje Deus preparou uma pessoa para segurar você, para o teu pé parar de mancar. Nós vamos orar abraçado hoje. Uma irmã abraça uma irmã, um irmão abraça um irmão, e o Messias entra cantando. Porque hoje Deus vai endireitar os passos de alguém.
1: Eita glória, está aí a palavra poderosa, a palavra do nosso Deus. Eu espero que você tenha tomado posse da sua parte, mas coloque em prática. Não adianta só você escutar, não adianta só você estar ouvindo a palavra e não colocar ela em prática. O bom de ouvir a palavra é que ela toque em você e você coloque em prática na sua vida. Veja aí que palavra maravilhosa. Que Deus continue abençoando todos vocês. Aqui eu termino mais um programa Mensageiro, na presença do Pai, do Filho e do Espírito Santo. 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Até quarta-feira, às 4 horas da tarde, estaremos aqui em nome de Jesus.

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Muito bem, agora são 9 horas e... Agora são 9 horas e 50 minutos, 9h50 aqui na sua Rádio Cultura M. Obrigado, meu Deus, obrigado, meu Deus. Agradecer. Primeiramente, Deus. Obrigado, meu Deus, mais um encontro aqui no Caminhos da Rádio Cultura M. Obrigado você. Aí do outro lado, por aqui nesta manhã gostosa de domingo, né? Domingão, você em casa, descansando, também você num trabalho, né? Obrigado pelo carinho. Bom dia, Utinga. Bom dia, Chapada. Bom dia, Bahia. Bom dia, minha gostosíssima companhia. A partir de agora está no ar o meu, seu programa Show da Manhã aqui por a sua Rádio Cultura M. 820 kHz, a voz da Chapada, cada vez mais forte. Onde você estiver, recebe meu abraço, meu carinho. Rapaz, licença, a partir de agora, está invadindo o seu lar, seu comércio, seu trabalho, seu carro. Obrigado você no carro. Obrigado por a carona. Vá devagar, aumenta o volume do seu rádio. A partir de agora, estou aqui, coladinho com você, até as 12 horas, tocando o que você gosta, tá bom? Você no seu sítio, descansando. Hoje é domingão. Hoje você está descansando, né? Trabalhou a semana toda e agora foi para seu sítio descansar. Escolheu quem? Rádio Cultura, a mais ouvida, a rádio que joga mais longe, onde você estiver. Já tem gente para falar comigo, hein? Já tem gente aqui nesta manhã gostosa para falar comigo, tá bom? Agora são 9 horas e 52 minutos. Você está fazendo aniversário, parabéns, felicidade, Mills.

que essa data repita por muitos e muitos anos você, aniversariante. Hoje, 13 de setembro de 2026, né? Hoje, 13 de setembro de 2026. Você que está chegando na cidade de Utinga, obrigado pela visita, volte sempre. Vamos parar de conversa? Vamos parar de conversa? Vamos com o rei Roberto Carlos, luz divina nesta manhã gostosa, aqui no Show da Manhã. 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Agora são 9 horas e 53 minutos.

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0: Muito bem, de volta. Agora são 10 horas e 4 minutos. 10 e 4. Vamos juntos aqui na sua Rádio Cultura M 820. É a voz da Chapada cada vez mais forte, onde você estiver. Neste clima gostoso, nesta manhã gostosa de domingão, você em casa, descansando, né? Obrigado pelo carinho, pela sua audiência, onde você estiver. Você também pelo aplicativo, meu abraço, hein? Em qualquer canto do mundo, em qualquer canto do Brasil, ouvindo a mais ouvida Rádio Cultura M, 26 anos. Tocando só o que você gosta, hein, de ouvir. É aqui na sua Cultura M. Tem gente para falar comigo, deixa eu ver aqui. Bom dia.
1: Bom dia, Cláudio. Rádio Cultura de Utinga, toca meu CD, meus amigos. Ok, Fábio Gabriel. Aqui na Macaúba está um dia maravilhoso, calmo. É, nem calor, nem frio, ok.
0: Valeu, valeu, meu amigo Fábio Gabriel, ouvindo a programação em Macaúbas, né? Isso, ouvindo o som da Rádio Cultura M, obrigado pelo carinho, por a sua audiência. Bom fim de semana pra você, viu, meu amigo? É, rapaz, é um prazer ter você participando aqui na programação Cultura, tá? Agora são 10 horas e 5 minutos, 10 e 5, tem gente pra falar mais comigo aqui, rapaz, tem gente... Minha amiga, deixa eu ver aqui, Lilian, depois tem Cineide. Deixa eu ver aqui, rapaz, Lilian aqui, cadê ela? Bom dia.
2: Bom dia, Cláudio Pires, estou aqui ligadinha no show da manhã.
0: Ei, coisa boa.
2: Passa aí uma música aí pra mim, quero mandar alô pra Cineide, no Buriti, para todos os ouvintes que estiverem ligadinhos no show da manhã. Deus abençoe o nosso domingo. Passa aí a próxima música aí pra mim. Ofereço para todos que gostaram e pra você também, quem fala Lilian do Voz dos Boi. Um ótimo domingo pra todos nós.
0: Valeu, minha amiga Lilian das Vagens dos Bois, não perde a nossa programação, sempre conectada, né, na nossa programação. Obrigado pelo carinho, por a sua audiência, seu esposo, seus filhos e Dona Zenaide, né? É Zenaide, né, Lilian, sua mãe? É, Dona Zenaide na Cajazeira, não perde a nossa programação Cultura. Lilian, rapaz, olha,

moço, eu vou passar aí. Vou passar aí pra tomar aquele cafezão bruto, aquele cafezão. Eu vou passar aí nas vagas dos boi qualquer hora pra tomar esse café aí com você e seu esposo aí, viu? Qualquer hora eu apareço aí. 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Agora são 10 horas e 7 minutos, 10 e 7. Daqui a pouquinho, toca uma canção pra ela aqui, já. Antes tem aqui Neto Brito. Antes tem Neto Brito, depois vou caçar uma canção bonita pra você, viu, Leandro? Daqui a pouquinho eu toco. Vamos juntos, aqui nessa pegada gostosa, 10 e 7.

0: Muito bem, de volta. Agora são 10 horas e 17 minutos. 10 e 17 nessa manhã gostosa de domingo. É, minha amiga Lelian falou que eu posso ir, né? Sou bem-vindo. Ave Maria. Quem vai é eu. Viu, Lelian? Quem vai é eu com... como é que é a galinha caipira? Caipira? É, olha, embolou aqui, quase não sai, mas saiu. É, eu que vou sim, rapaz. Ave Maria, pra comer tá aqui, viu? É, rapaz, eu vou sim, eu vou passar aí sim. É, eu sou bem-vindo aí, né? Ave Maria, pois eu vou, qualquer hora eu vou aí nas vagens dos boi comer essa galinha aí, viu? Essa galinha, é, meu Deus, o negócio tá embolando aqui, eu não quero soltar não, é ansiedade pra comer a galinha, né? Mas já foi. Agora, minha amiga, um abraço pra você, minha amiga Lelian das Vargas dos Boi, acompanhando a nossa programação Cultura. Um abraço também você em Cachoeirinha, você em Wagner. É, minha amiga Solange em Wagner, também não perde a nossa programação. Obrigado pelo carinho, por a sua audiência. Você também em Morrinhos. É, obrigado pelo carinho, tá bom? Você em Andara aí, você em Nova Redenção. É, todo mundo acompanhando a programação Cultura, né? É, tem gente pra falar comigo, minha amiga Cineide vai falar comigo a partir de agora. Cineide, bom dia.
1: Bom dia, Cláudio. Aqui é Cineide do Buriti. Quero mandar alô pra Matilda Baixona, Liliana Vazigoi, a Maria de Souza Fazenda Barrinha, a Iraci, pra mim, foi que é uma esposa nova pra você e pros ouvintes. Quero ver a musicalzinha preta, liga pra mim.
0: Valeu, minha amiga Cineide do Buriti. É, Cineide é do Bairro Minério, né? Agora tá no Buriti, viu, gente? É, tá morando agora no Buriti. É, abraçar todos vocês aí no Buriti, acompanhando a programação Cultura. É, abraçar meu pai Vicente e minha mãe Lucinha, né? Isso, acordou cedo, fez aquele cafezinho. Ô, meu amigo, rapaz, risadinha, você não sabe o que aconteceu aqui, rapaz? Não, não, me arrepiei todo agora, me arrepiei. Os cabelos do braço que subiu, você não sabe, não? Poxa, rapaz, Cecel chegou aqui, rapaz, me meteu um susto, risadinha. Que negócio foi esse aí agora, rapaz? Foi? Verdade, o homem chegou aqui, me meteu um susto, tava em pé na porta, quando eu quase corria. Corria aqui com tudo, com fone aqui, Cecel, na cabeça, saía doido aqui na carreira. Mas deixa eu olhar aqui. Eu digo, não, tá trancado, só ele que tem a chave. E aí, meu amigo Cecel está por aqui, rapaz. É, visitando aqui o... Cadê aqui? Visitando aqui os estúdios da Rádio Cultura, né? É o meu homem das manhãs, acorda cedinho, tá aqui. É, rapaz, cedo, ele e Sandro, né? Ele e Sandro, é os dois. É, os dois sempre tá aqui, acompanhando a programação Cultura, ao vivo e a cores. Agora são 10 horas e 20 minutos, 10 e 20, nesta manhã gostosa de domingão. Domingão, show da manhã pra você, aqui na sua Cultura.
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Muito bem, tá aí para você. Agora são 10 horas e 31 minutos, 10 e 31. É, Cineide pediu, Cineide do Buriti pediu e conferiu. Liga para mim, é, linda canção aqui de Calcinha Preta, aqui na sua Rádio Cultura M, 820 kHz, a voz da Chapada cada vez mais forte.

Tem gente para falar comigo. Daqui a pouquinho tem gente. Minha amiga Elza em Duas Barras, sempre acompanhando a programação Cultura. Rapaz, eu quero abraçar aqui, mais uma vez, é fã de Júnior Nascimento, né, fã? Ô, Cecé, olha, não chora não. Você não chora não, que ela vai voltar, viu? Ela vai voltar, eu tenho certeza que ela vai voltar. Ele quer ouvir aqui Júnior Nascimento, meu vizinho, né? Já tá aqui no ponto. É, meu amigo Cecé está aqui acompanhando a programação ao vivo. Aqui nos estúdios da Rádio Cultura M, 820 kHz. É o homem que come, dizendo a Liseu, o moço come um sarapatel todo, o Cecel come todinho, e o Mocotó é no Zé Lima, né, Cecel? Ele trabalha na farmácia Lima. É um grande amigo bom aí, Cecel, né? Sempre acompanhando a programação Cultura, junto aí com meu primo Fred Maia, o Mário, é conhecido como Fred Maia, sempre trabalhando aí e ouvindo a programação Cultura. Um abraço pra vocês, viu? Eu vou soltar aqui pra ele, Júlio Nascimento. 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Agora são 10 horas e 33 minutos, Cecel, não chora não, segura.

0: Muito bem, de volta. Agora são 10 horas e 41 minutos, 10 e 41. Nosso digital pulou agora. É, você ouviu aí mototáxi com franga guiar, né? É, o cara trabalhou, você saiu a noite toda, rapaz. É duro o negócio, né? Você trabalha a noite toda e não receber nenhum cruzado. E aí, quando chegar em casa, aí vai ter que dar explicação pra mulher, né? Porque mulher, você sabe, mulher é problema. Aí você trabalha a noite toda e não chega com um real no bolso. Aí pronto, aí dá problema, né? Né, risadinha, o negócio fica bravo, né? E aí, ele não chegou com nada, não foi, dona Florentina? Acho que não chegou com nada, não.
1: Não vai, não.
0: Hoje tem que trabalhar e trazer alguma coisa. É, rapaz, agora são 10 horas e 41 minutos, 10 e 41. Tem gente pra falar comigo a partir de agora, minha amiga Elza em Duas Barras. Elza, bom dia.
2: Bom dia, Cláudio Pires, aqui é as Duas Barras. Tudo bem? Eu gostaria de ouvir a música de Amado Batista, Os Pontinhos, pra mim curtir e oferecer pra todos os que gostarem. E pra você também, que Deus nos abençoe, um bom dia.
0: Valeu, valeu, minha amiga Elza em Duas Barras, município de Morro do Chapéu, Bahia, sempre acompanhando a programação Cultura. É, um abraço. Elza, você tava onde? Você tava sumida, viu? É, a Elza em Duas Barras, obrigado pelo carinho. É, minha prima Bebê, ouvindo a programação Cultura. Um abraço pra vocês, tá bom? É, pede pra ouvir Amado Batista, Os Pontinhos, já, vou procurar aqui na programação. E vou tocar pra você com o maior carinho. Meu amigo Valtemir também está ali, né, Valtemir? Daqui a pouquinho eu vou aí com o Valtemir. Valtemir tá sumido, rapaz. Valtemir tá sumido. É, mas apareceu ali, apareceu. Agora são 10 horas e 42 minutos, 10h42. Vamos aqui nessa pegada gostosa. Já tem Amado Batista, Os Pontinhos. Daqui a pouquinho aqui na sua Rádio Cultura M, 820 kHz. Valeu, meu amigo Cecel. Valeu, um abraço pra você. E Cecel aqui. E Cecel tá chorando ainda. Não tá chorando não, rapaz. Júlio Nascimento é problema. Valeu, meu amigo. Um abraço pra você, viu? Bom fim de semana. Agora são

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0: Muito bem, tá aí pra você. Agora são 10 horas e 58 minutos, 10h58. É, rapaz, você ouviu aí, Amado Batista, o mais amado do Brasil, os pontinhos, né? A minha amiga Elza, em Duas Barras, conferiu, viu, Elza, aqui pediu, a gente toca com o maior carinho. 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Eu quero abraçar também a minha irmã Tânia, né? É a esposa aí do Gil Araponga, sempre acompanhando a programação Cultura. Pede para ouvir Neto Brito daqui a pouquinho. Daqui a pouquinho, já, viu, aqui na programação. Mas antes eu vou aqui pro zap, vim falar com meu amigo Valtemir. Valtemir, bom dia, meu amigo velho.
1: Bom dia, meu amigo Cláudio Pires. Valtemir, aqui pra lá, Cláudio. A semana passada eu trabalhei e não tive, quer dizer, que esse é o programa eu curti, não tive a oportunidade de mandar a mensagem. E hoje estou trabalhando também, mas hoje eu estou aqui mais próximo. Aí dá para me mandar aí, quero mandar um abraço aí para todas as pessoas da sintonia, para Maltide, para Rosália, para Maria Elisa, Marivalda, para Antônio Santana, Geraldo Capoteiro, Messias, Raimundo e Wagner. E assim, todo esse pessoal que tá sempre na sintonia aí, meu amigo. E aí quero que você toque aí uma música com Paula Fernanda aí. Se for possível, toca a mais nova, viu?
0: Valeu, meu amigo Valtemir. Valtemir não perde a programação. Valtemir tá sempre conectado. Valtemir aí não perde a minha programação, não. Um abraço, Valtemir, da Vila Paraná, em Bonito, né? Ouvindo a programação. Obrigado pelo carinho, por a sua audiência. Vocês aí do Bonito, o Bonito do Café, todo mundo acompanhando a programação Cultura. Um abraço para vocês, tá bom, meu amigo? Meu amigo Gel do Rádio. Valtemir, olha, rapaz, eu vou aparecer aí qualquer hora. Eu vou aparecer qualquer hora, que esse da Cardona Marivalda, que esses cabos aí, rapaz, eu sou inventando, só jogando coisa pra cima dos outros. Um é dizendo que tá com frio, né? Isso. Eliseu tá dizendo que Sandro tá com frio, e Sandro diz que Eliseu tá com frio. E, rapaz, eu vou te dizer, viu? E eu nunca vi um negócio desse, não. Eu vou deixar esses cabos aí. Eles não querem, não. Eles tá muito com preguiça de andar. O Sandro mais reduzido tá com preguiça de andar. E eu vou é sozinho, Valtemir. Eu vou é só. Aí vai render pra mim. Deixa eles aí. Que eu não tô sentindo frio. Eu não tô sentindo esse frio. Depois eu vou sozinho. Valtemir, você pediu e vai ouvir agora, né? Aqui é pouco. Agora, hein? Agora, né? Daqui a pouquinho, agora. Cadê aqui? Só vai aí.
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Agora são 11 horas e 3 minutos. Valtemir, eu achei essa aqui, essa aqui é boa, essa aqui você vai gostar, viu? Não achei muito das mais, não achei da mais nova, não. Mas essa aqui é boa, essa aqui você vai gostar. Cadê aqui? Cadê aqui? Vem aqui.

Muito bem, de volta. Agora são 11 horas. É, agora são 11 horas e 12 minutos, 11 e 12 aqui no centro da cidade de Utinga. Eu quero abraçar também minha esposa Elisângela, não perde a nossa programação, sempre acompanhando, né? Isso aí no bairro São José. Obrigado pelo carinho, por a sua audiência. É, eu quero abraçar também minha enteada Chayana, está ouvindo a programação, fazendo aquela faxina, né? Isso, trabalhou a semana toda. Hoje tirou um dia, né? Aquele tempinho pra fazer aquela faxina geral. É, e ouvindo a cultura, hein? Ouvindo a cultura. É, a Maria Cecília também, a pequenininha Maria Cecília. É o seu esposo. É o Carlos. É o homem das cargas. Sempre acompanhando a programação Cultura aí no bairro São José. Obrigado vocês. É sempre de radinho ligado na programação. É a mais ouvida. É, preferiu ficar com a gente aqui no Show da Manhã. 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Mas antes aqui, é, tem Vicky Souza aí, né? Vicky Souza. Diz meu amor, essa linda demais, viu? Diz meu amor, com Vicky Souza. Aqui na programação Cultura, agora são 11 horas e 14 minutos, 11 e 14. Vamos juntos, vamos nessa pegada aqui, ó. E antes, daqui a pouquinho tem toque 10, já aqui na programação. Agora 10 horas e 14 minutos, 10 e 14. Cadê você, Vicky Souza? Aparece aí.

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0: hoje.
1: Muito bem, tá aí pra você. Agora são 11 horas e... 11 horas e 25 minutos. É, rapaz, Chayano pediu e conferiu aqui na programação, né, Chay? Pediu, confere.

Agora são 11 horas e 26 minutos. 11 e 26. A minha amiga, a Luciana pede pra ouvir aqui uma canção com Elson, né? Forró de Elson. Hoje é hoje, hein? Você não pode perder Elson. Elson lá nos Patis, hein? Os Patis, hoje tem festa com Elson.

0: Ipiranga.
1: É, Rubens Lima também, né? Rubens Lima fazendo aquele show aí nos Patis hoje. É, na locução aí, nosso amigo Aelson Oliveira, né? E isso é o homem da TV do povo. E nossa amiga aí, Anailta Boiador também, né? Anailta Boiador tá aí fazendo aqueles versos. É, aquela boiação. É o nosso amigo Anailto, a boiador hoje também aí nos Patis, né? É, rapaz, Elso, Rubens Lima. E nossa amiga Elso Oliveira na locução. E Ailto Boiador. Fazendo aquela boiação segura, né, Ailto? Isso, a organização do nosso amigo Gilberto, hein? É o Gilberto dos Patis. É o organizador desse evento de hoje, dia 13. É, você não pode perder, eu vou lá, hein? Eu vou lá. E você? Agora são 11 horas e 27 minutos. 11h27. Gente, olha. Agora eu vou falar uma coisa pra vocês, viu? Vocês lá. Tem cuidado, cuidado, cuidado muito pouco, viu? Cuidado muito pouco. É, aquelas estradas aí de chão. A estrada de terra, né? De chão. É muito estreita, hein? A estradinha dos Patis. Tem cuidado a bebida, gente. Tem cuidado a bebida. Modo acidente, né? Que é muito perigoso. Carro, moto. É, para não acontecer, evite um acidente. Bebe pouco. Se você beber, traga alguém com você que vai dirigir para você, tá? Ou você com sua moto. Manda alguém pilotar sua moto pra você. Aquele que vai pilotar, bebe um pouquinho. Toma uma cervejinha, bebe mais pouco. O negócio é você tá pilotando ou você tá no volante. Toma cuidado, toma cuidado que a estradinha ali é estreita, viu? Estrada de barro, hein? Muito perigosa. E falar de acidente. Aqui teve dois acidentes na noite de sábado, né? Isso. É, registrado aí dois acidentes. É, isso aqui eu vou deixar para Eliseu amanhã no Jornal Voz do Povo, né? Eliseu aí vai trazer todas as informações para você aqui da Bahia, do Brasil e do mundo, aqui no Jornal A Voz do Povo, das 11h30 até a 1h30 da tarde, tá? Depois do horário gratuito. Agora são 11h29, 11h29. É, chegando Elso aqui na programação, cultura, chegando Elso. Vamos ouvir Elso, cadê Elso? Chega pra cá. Elson!

Muito bem, daí pra você, é, rapaz, com Elso aí, né, Elso? Agora são 10 horas, 11 horas e... Ei, rapaz, quer diminuir a hora, é? Oh, meu Deus, olha direito, esse zóio aqui. O zóio aqui tá meio... Agora são 11 horas e 33 minutos, 11h33. Eu quero abraçar também minha mãe Lucinha, né, no Buritiu e na programação, meu pai Vicente. Vai ouvir aqui, é, da, agora, né, é José Orlando. É José Orlando, isso mesmo. Com certeza, José Orlando, vem benzinho. Essa aí também é pra tia Creuza, né? Tia Creuza, quando era mais nova que eu ouvia essa canção, ela chorava, né? Não sei agora. Se ela estiver aí, depois eu vou procurar ela, se ela tá ouvindo, né? Ela deve estar em Marmãe, é, sentada, ouvindo a programação Cultura. Ela é fã de José Orlando, né? É, vem benzinho, vem me ver. Agora são 11 horas e 34 minutos. 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Eu quero abraçar também seu Manel, manda o alô do povo, né? Seu Manel aí na cabeceira do rio, vindo a programação na rua do colégio, né, seu Manel? É, e tá dizendo, tá ouvindo a Rádio Cultura, né, seu Manel? Meu amigo Adalto também, não perde a nossa programação. Meu amigo Ailton de Abelardo na lojinha, né? É o Ailton de Abelardo, também tá com, acompanhando a programação Cultura ali na lojinha. É, abraçar a Dona Maria, sua mãe. É o Mildinho do bar Simbora Brasil. Aí na lojinha também, seu Eugênio Bico de Coruja. É sempre acompanhando a programação aí na lojinha. Obrigado vocês. Aí na lojinha não perde o som da cultura, né? Abraçar também meu amigo Nego de Tarso em Catuaba, né, Nego? É o Nego Caminhoneiro, Nego de Tarso, né? Conhecido como Nego de Tarso. Sempre acompanhando a programação em Catuaba. Um abraço, Nego. Minha amiga Franciele também em Santa Rita de Araguaia, Mato Grosso do Sul. Sempre não perde, é cobrando o alô. Sempre acompanhando a programação. Obrigado, minha amiga. É grande comunicadora. Minha amiga Jana Oliveira, rapaz, ou a Jane, né, a Jana Oliveira, é, sempre acompanhando a programação Cultura, é, grande comunicadora também, né, isso, é colega aí de trabalho, de rádio, é, minha amiga Jane, sempre acompanhando a programação aí no Berra Minério, né, Jane? Ou tá na lajinha hoje, Jane? É, Jane tá na lajinha filando aí a boia de, da mãe, né, de mamãe, né, tem que ir pra casa da mãe, final de semana com certeza tá lá. É, abraçar seu filho também aí, né, isso, a Jane tá na lajinha. Esqueci o nome dela, Jane, esqueci o nome da sua mãe. Jane tá na lajinha filando a boia, né, a galinha caipira. É, sempre aí. Agora são 11 horas e 36 minutos. É, mãe pediu aqui, ó, vai ouvir, viu, Lúcia? Segura aí, ó. Cadê? Vem pra cá, José Orlando.

0: Luciano. Que presente ter você aqui comigo, cara.
1: Presente pra mim cantar com você.
0: Obrigado.
1: Aqui é Pablo Menino.
0: Canta pra gente.
1: Agora, deixa comigo.
0: Vamos lá.
2: Arte M Divulgações.

Muito bem, muito bem. Agora são 11 horas e 51 minutos. 11h51. 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É, pediu aqui, mas não colocou o nome, né? Pediu aqui Bartô Galeno. É, Malena, né? É, valeu, meu amigo, um abraço pra você. Pediu, mas tá seu nome. É, pediu, vai ouvir agora, viu? Que pediu, já tá num ponto aqui, já tá num jeito. Bartô Galeno, Malena, cadê você? Chega pra cá, Bartô Galeno, canta.

Muito bem, de volta. Agora são 11:58. 11:58. Obrigado você por seu carinho, por a sua audiência, onde quer que esteja, ouvindo o som da sua Rádio Cultura M 820 kHz.

0: É, meu amigo Fabiano, em São Paulo, pediu pra ouvir essa aqui, ó. Com Júlio Nascimento. Essa é linda demais. Essa aqui. Já já eu volto me despedindo para mim embora. Daqui a pouquinho. Mas se eu tocar aqui a canção dele, que eu volto daqui a pouquinho. Cadê aqui? Júlio Nascimento. Vou tocar sim. E já já eu volto pra mim embora. Daqui a pouquinho.
1: A mãe da Lady Anne, que é uma música, você sabe. Estava em Belém. Quando a mãe da Lady Anne estava bêbada no bar. Eu tive que fazer essa letra especialmente pra ela. Obrigado!

Muito bem, agora são 12 horas. Agora são 12 horas e 5 minutos, 12 e 5. Aqui na sua programação Cultura. É, rapaz, quero abraçar também meu irmão Robson, né? O Robson está aqui fazendo uma visita aqui na sua Rádio Cultura M, 820 kHz. A voz da Chapada cada vez mais forte, é o homem da máquina. Isso, é o homem da máquina pesada, né? É, rapaz, abraçar também meu amigo Geo Piscinas, rapaz. É os dois homens que é fera. É, rapaz, pode jogar as máquinas aí com os homens. Os homens sabem o que é que faz, viu? Os homens é treinado. É, o Robson e o Geo Piscina. É, os homens das máquinas pesadas. Está aqui fazendo uma visita aqui à Cultura. É meu irmão Robson. Agora são 12 horas e 5 minutos. 12 e 5, vou ficando por aqui. Obrigado, meu Deus, mais um encontro aqui no caminho da Rádio Cultura M de Utinga. Obrigado você, ouvinte, por o seu carinho, por a sua audiência. Se Deus permitir, estou coladinho com você aqui sabadão, viu? Sabadão. Das 4 até as 6 horas, os domingos às 9h30, depois do pastor Roberto Ramos, sim, até as 12 horas. E já fui. Bom fim de semana. Ó, cuidado, gente. Ó, vai ter festa aí nos patis, viu? E você tem cuidado, bebe pouco. Eu bebo pouco. Com Elso. Elso e. Meu amigo. A Elsa Oliveira na locução. É a Elsa Oliveira na locução. Meu amigo Nailton Aboiador, aí na boiação, né, Nailton? Isso. Tá aí sempre, hoje nos patis, dia 13. Agora são 12 horas e 6 minutos, 12 e 6. E eu já fui. Um abraço, gente, pra você. Até sábado, se Deus permitir. Já fui, tá bom? Agora são 12 horas e 6 minutos.

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0: essas canções, cara, estão num lugarzinho bonito, assim, sabe? Um lugarzinho lindo, assim, e os momentos mais leves, como eu falei, elas aparecem. E como eu falei, sempre cheiram frescor, sabe? Sempre parecem novas. Me sinto só também, né? O texto, né? É, estou sentindo a falta do seu amor, o amor mesmo sendo falado dessa maneira.
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2: 1:25.

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7: Vamos embora!

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0: 11:08.
1: Salve, salve, Juazeiro! 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Vamos fazer

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Mas por ser um movimento híbrido, ele se alimenta de todos os estilos. Então, quando se fala de uma canção, pode sim ser axé music. Um samba, pode sim. Porque nasceu dessas misturas. Quer dizer, dessas misturas de várias coisas. E essa canção é uma canção de axé music que eu gosto bastante e Caetano canta comigo. É tão bom.

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A gente pode acelerar se quiser. Pode acelerar? Pode, Sanques. Então só um pouquinho, só essa. Depois a gente volta a ficar organizado de novo. Então vou lascar, viu?

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0: salva nación. Bora, bora com ele. Alguém é fã de Marília Mendonça aí, gente? Quem é fã da nossa eterna Marília Mendonça? Vamos homenagear a Marília, tia.
1: Vai.
0: Bora.

0: Você me arrumou no pitu, viu?
1: Tá bem? Tchau. Quer um whiskyzinho, pai?
0: Pra qualquer ficar coisa, legal, eu tô tomando tudo.
2: Simão! É isso aí!

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0: 9h54.
1: Vamos cantar aqui com a gente, vamos! Juntinhos.

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Canta aí, Salvador.

0: 6:27.
1: Racha mango aí, igreja. A energia altamente positiva que emana do Deus Todo-Poderoso. Tchau! O Deus de Abraão vive para sempre. Come on.